Perfeitamente boa fita, o meu rivalo, o rei Fefini, maravilhoso, chamou minha mãe, é o Angé Fenga Maricone, meu rei Ficão, tu e as que eu tua.